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1: Ora viva, bom dia, sejam muito bem-vindos. Está no ar o Bom Dia Açores. Manhã de sexta-feira, estamos já com o fim de semana à porta. Esta é a última edição para esta semana. Hoje é dia 22 de maio. São 8 horas, praticamente 4 minutos. Daqui a pouco há muitas informações úteis para partilhar consigo, todas elas no serviço de agenda. Relembrar que pelas 8h30 vamos olhar para as manchetes do dia. Às 9 há a Cultura em Movimento e às 10, claro, vamos atualizar a informação. São 3 horas de rádio onde a música, a companhia e a informação não faltam. Nesta manhã de sexta-feira desejo-lhe um excelente dia, já antecipando assim os votos de um bom fim de semana. Um fim de semana prolongado, é verdade, porque na próxima segunda-feira é feriado. Boa manhã, um bom fim de semana. Fique por aí connosco até às 11.

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1: Começa então agora este serviço de agenda informativa. Amanhã de sexta-feira, 22 de maio, olhamos para o nascer e pôr do sol. O sol hoje nasceu às 6h27, terá o seu ocaso às 20h47.

Olhemos então para o calendário. 22 de maio. Hoje é o Dia Mundial da... Dia Internacional da Biodiversidade Biológica. É a data, uma das datas a ser hoje assinalada. Este Dia Internacional da Biodiversidade Biológica tem como objetivo sensibilizar para a importância da diversidade da vida no planeta, desde os micro-organismos até aos maiores ecossistemas terrestres e marinhos. A data foi instituída pela ONU. Esta data procura também alertar os governos, as instituições e as populações em geral para a necessidade de protegermos a biodiversidade e preservarmos o equilíbrio dos ecossistemas. Mas afinal, o que é a biodiversidade? Refere-se à variedade de formas de vida que existem na Terra e às relações entre elas, incluindo animais, plantas, fungos, micro-organismos, ecossistemas e as suas interações. Esta diversidade é essencial para a vida no planeta, uma vez que garante serviços fundamentais como a produção do oxigênio, a polinização das culturas agrícolas, a fertilidade dos solos e a estabilidade do clima. A perda de biodiversidade pode trazer consequências muito graves para o planeta e para a própria humanidade. A extinção das espécies, os desequilíbrios nos ecossistemas, a diminuição da produção de alimentos, o agravamento das alterações climáticas e a escassez dos recursos naturais. Por isso, a conservação da natureza é atualmente considerada um dos maiores desafios ambientais globais. Este Dia Internacional da Biodiversidade Biológica foi instituído pela ONU em 22 de maio de 1992, em homenagem ao dia em que foi aprovado o texto final da Convenção sobre a Diversidade Biológica. No calendário, hoje também, assinalamos o Dia do Autor Português. Presta homenagem a todos os criadores portugueses que enriquecem a cultura nacional através da literatura, da música, do teatro, das artes plásticas, do cinema e de outras formas de expressão artística. E mais do que celebrar escritores ou artistas conhecidos, esta data reconhece o papel de todos aqueles que transformam ideias, emoções e experiências em obras capazes de inspirar gerações. Os autores são responsáveis por dar vida a histórias, a músicas, a personagens, imagens e até pensamentos que ajudam a construir a identidade cultural de um país. Assinalamos o Dia do Autor Português. Dizer-lhe também que é dia de Santa Júlia, Santa Quitéria e Santa Rita. São datas hoje a serem celebradas e assinaladas no calendário. E depois das datas, vamos olhar para o tempo, relembrar que estas são previsões e informações que nos chegam do Instituto Português do Mar e da Atmosfera. A previsão é para hoje, sexta-feira, aqui para as ilhas do Grupo Oriental, onde prevê-se céu geralmente muito nublado, períodos de chuva fraca ou chuviscos ainda frequentes na manhã. Há também condições favoráveis à formação de neblinas ou nevoeiros. O vento de sudoeste, Bonançosa moderado, 10 a 30 km/h. Quanto ao mar, de pequena vaga, com ondas oeste de 1 a 2 metros. A temperatura da água do mar está nos 17 graus. Hoje, as temperaturas do ar vão variar, aqui em Santa Maria e São Miguel, entre 16 de mínima e os 20 graus de máxima. Estamos com 17 graus de temperatura em Santa Maria a esta hora. A umidade ronda os 89% e temos aguaceiros nesta manhã. Depois do tempo, com informações do Instituto Português do Mar e da Atmosfera, avançamos, temos tabela das marés. Ao meio-dia e 51, a maré vai estar vazia, baixa mar, a maré cheia. Vai ocorrer pelas 19 horas e 16 minutos. 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
das escalas esta semana. Relembrar que na quarta-feira, dia 20 de maio, aconteceu a primeira escala. E de acordo com as informações que aqui temos, hoje, sexta-feira, 22 de maio, está a acontecer a segunda escala. O Isabel C. está na ilha, trouxe carga diversa, frescos e congelados, e está a descarregar entre as 8 e o meio-dia. Ao todo, então, duas escalas esta semana. Aguardamos agora as escalas para a semana que vem. Avançamos com horários da SATA, começando pelo primeiro voo, que chegou às 7, partiu às 7h25, é este o horário previsto. O último voo, chegada 20h30, partida 20h55, com alguns voos extraordinários também pelo meio. São os voos desta sexta-feira, programados então e agendados, o da manhã e o do final da tarde, início de noite. Já agora dizer-lhe que amanhã sábado também estão previstos dois voos, 7 da manhã chegada, partida 7h25, quer no sábado, quer no domingo. No sábado o último voo chegada 20h30, partida 20h55, no domingo o último voo chegada 20h30, partida 20h55. No domingo vai haver também o voo da Azores Airlines. E, relembro, uma vez mais, são feitos alguns voos extraordinários. É a altura de seguirmos em frente com farmácias de serviço. Aqui em Santa Maria, Vila do Porto, esta semana e ainda até amanhã, mantém-se de serviço em disponibilidade a farmácia Abílio Botelho, na rua Teófilo Braga, 129. Em São Miguel, Ponta Delgada, hoje de serviço permanente, está a farmácia Associação de Socorros Mútuos, rua Professor Machado Macedo, 4 esquerdo, rua AC7, número 9. Em regime de reforço, está a farmácia Garcia, no Parque Atlântico. E na Ribeira Grande, esta semana, ainda até às 9 horas de amanhã, mantém-se em disponibilidade a farmácia Central, na rua de São Francisco, 1923. Terminamos com Vila Franca do Campo, olhando para a farmácia. Como sempre, em horário alargado, está a farmácia Amaral. Fica na rua Doutor Urbano Mendonça Dias. Esta farmácia abre às 9 e fecha às 21 horas. E nós vamos dar por concluída esta primeira parte da agenda. Vamos olhar para os horários da biblioteca, mas também do museu. E vamos começar com o museu em Santa Maria, com dois polos, um em Santo Espírito e o outro em Vila do Porto. Olhamos então para os horários dos museus, abertos de terça a domingo, incluindo aos feriados, entre as 10 da manhã e as 17h30. Os museus estão fechados à segunda-feira. Olhamos também para o horário da Biblioteca e Arquivo Municipal em Vila do Porto, abre de segunda a sexta-feira. A biblioteca está fechada aos fins de semana e feriados também. Relembrar que às segundas-feiras tem um horário um pouquinho diferente, abre às 10 da manhã, mas nos restantes dias, de terça a sexta, abre sempre às 9. Fecha às 18 horas.

São 8 horas, 15 minutos certinhos. Vamos avançar na segunda parte desta agenda informativa. Há muitas informações que lhe queremos dar, então, nesta manhã. Vamos, por isso, começar com a relembrar que está a decorrer a votação do Orçamento Participativo Municipal e Jovem. Está a decorrer até 31 de maio. Estão então a votação os projetos do Orçamento Participativo Municipal, do Orçamento Participativo Jovem Municipal e do Orçamento Participativo Jovem Escolar. Este último, as votações decorrem na Escola Básica e Secundária de Santa Maria. Quanto ao Orçamento Participativo Municipal e o Orçamento Participativo Jovem Municipal, você pode votar de várias formas. Pode votar online através deste site op.cm-viladoporto.pt. Relembrar que é muito fácil, entra no site, faz o seu registro, onde lhe é solicitado o nome, o cartão de cidadão e o e-mail. Depois vai receber um código para este e-mail e é com este código que vai validar o seu voto. Pode também votar através do balcão único de atendimento do município ou nas juntas de freguesia. Mais informações pode ir a opm.cm-viladoporto.pt. Pode também ligar para o 296-820-000 ou 006. Votação do Orçamento Participativo a decorrer até final deste mês de maio. Quero também lhe dizer que este fim de semana vai haver a festa de ilha, o Pentecostes, em São Pedro. Relembrar que este sábado, amanhã, 23 de maio, haverá pelas 18 horas o cortejo do Espírito Santo que irá até à copeira de São Pedro. Ao chegar à copeira, vão ser depois servidas sopas também no dia 23. No dia 24 de maio, no domingo, às 10 da manhã, haverá a Eucaristia com a coroação e a partir do meio-dia e 30, as sopas do Espírito Santo. Esta é a festa de Ilho Pentecostes, é em São Pedro, a festa de dar para dar. Celebra então o Pentecostes aqui em Santa Maria. Também quero dizer que este fim de semana vai haver um jantar do Espírito Santo em Santo Espírito, na Copeira de Santo António. No dia 23 de maio vai haver o caldo da meia-noite e no dia 24 serão então servidas também sopas durante o dia na Copeira de Santo António. É um jantar do Espírito Santo feito pelo Sr. Ernesto Chaves, mais conhecido como Ventura, que também lhe deixa aqui o convite. Quero olhar agora para a terceira etapa da terceira taça de Trail de Santa Maria. É a segundo Paraíso Radical Trail, vai acontecer no dia 31 de maio e as inscrições ainda estão abertas até dia 25, até à próxima segunda-feira. Você pode inscrever-se através de um link que está online, poderá também fazê-lo presencialmente no Complexo Desportivo. Se tiver dúvidas, contacte através do e-mail cdesportivo@cm-viladoporto.pt. A correr ou a caminhar, participe nesta terceira etapa, etapa da terceira taça de Trail de Santa Maria. É a segundo Paraíso Radical Trail, com a Paraíso Radical, está marcada para o dia 31 de maio. As inscrições decorrem até dia 25. Entretanto, vamos também relembrar-lhe e falar-lhe daqui a pouco da festa da Tosquia e do workshop que vai acontecer de chefes de cozinha. Vamos daqui a pouco falar-lhe disso. Antes disso, quero também lhe deixar aqui o convite que, como você sabe, sempre no primeiro sábado de cada mês acontecem sábados de artesanato. Esta é uma iniciativa dos artesãos que estão inscritos no CADA, no Centro de Artesanato e Design dos Açores. Ora, o primeiro sábado do mês de junho é já no dia 6 de junho. Por isso, entre as 14 e as 18 horas, no Paquete, na Praia Formosa, vão lá estar então os nossos artesãos com os seus produtos feitos à mão, personalizados. Já sabe, é sempre no primeiro sábado de cada mês. Calha agora no sábado, dia 6 de junho. Estarão no Paquete na Praia Formosa entre as 2 e as 6 da tarde.

0: 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Vamos então falar-lhe da Festa da Tosquia. 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
0: E desta forma nós concluímos o serviço de agenda informativa a dar-lhe conta desta festa da Tosquia, do workshop de chefes de cozinha e do jantar de degustação que vai acontecer no dia 30. As inscrições já estão abertas, o jantar vai acontecer nos Bombeiros Voluntários de Santa Maria. Faça já a sua inscrição. Desta forma concluímos o serviço de agenda informativa. Estará de regresso agora na próxima terça-feira.
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2: Manhã de sexta-feira, vamos então conferir os destaques com a jornalista Ana Paula Braga. Bom dia, Ana Paula.
6: Bom dia, Lucélia. Bom dia aos ouvintes. Ficamos então com este sendo como o momento certo para a revista de imprensa. Vamos olhar as capas dos jornais dos Açores e conferir a atualidade informativa. Investigação sobre o caso da creche vai continuar, é a manchete de hoje do Açoriano Oriental. Nesta edição para o dia 22 de maio, outros destaques, penas de prisão para quatro arguidas, mas só uma efetiva, e aprovada proposta do PS de fundo para captar rotas aéreas. Quanto a alguns dos destaques do Diário Insular, governo quer vender pelo menos 75% de Azores Airlines, Hospital de Ponta Delgada, governo avança com prazos ou custos, e nos Açores, mais de 13 mil pessoas à espera de cirurgia. Quanto a alguns dos destaques do Correio dos Açores, acusadas de maus-tratos, o Ministério Público vai recorrer da decisão do Tribunal em relação a penas suspensas, e açorianos com diagnóstico de AVC vão passar a ser tratados na região. Quanto a alguns dos destaques do Diário dos Açores, 6 novos avisos do Açores 2030 lançados em maio somam 41 milhões de euros, e Açores tem 21 zonas balneares entre as 73 praias zero poluição do país. Quanto a alguns dos destaques do Asas do Atlântico, o caderno de encargos propõe venda de pelo menos 75% das Azores Airlines, e o Congresso de Autonomia convoca a sociedade açoriana para refletir sobre o futuro coletivo. Hoje, no Espaço 1112, onde Santa Maria Notícia, falamos do setor vitivinícola. Segunda-feira é feriado, não há programa. Na terça-feira recebemos, no nosso espaço informativo, João Silva, conselheiro local da União Europeia. Esta semana, mas no programa Ritmos da Informação, conversamos com o Sr. Francisco Pacheco, copeiro do Império de Pentecostes. Ritmos da Informação, para ouvir este sábado, depois do noticiário das 15 horas. Quanto à previsão meteorológica, para o dia de hoje e para as ilhas que estão a oriente no arquipélago dos Açores, céu geralmente muito nublado, período de chuva fraca ou chuvisco, mais frequentes na manhã. Condições favoráveis à formação de neblinas ou nevoeiro. Vento sudoeste, pronunciado moderado, 10 a 30 km hora. Quanto ao estado do mar, mar de pequena vaga, ondas a oeste de 1 a 2 metros.
2: Conhecemos então os destaques da imprensa regional. Vamos agora olhar para a imprensa nacional nesta manhã de sexta-feira. E o Público destaca hoje a música Miles Davis e John Coltrane, 100 anos a iluminar o jazz. Os destaques vão também para as exportações portuguesas, que desaceleram e acendem os alarmes em Bruxelas. Destaca ainda para a França, que emite mandato de detenção contra a mãe que abandonou as crianças em Portugal. E o bloqueio. Os Estados Unidos da América estão a pressionar. Pressionam então o Irão e pressionam Cuba e exigem um músculo militar nas Caraíbas. As reformas em manchete, governo acelera a reversão do legado do PS em 6 áreas-chave. O Jornal de Notícias destaca hoje o investimento na ferrovia, que está em queda, e os atrasos agravam-se. O destaque vai também para a mãe e o padrasto, que foram apanhados em Fátima. A mulher uma mulher de 80 anos entregou este casal à GNR, que abandonou os dois irmãos franceses. Outra das manchetes do Jornal de Notícias, as evasões e o turismo de luxo. Destaque também para a educação. O novo concurso pode deixar técnicos das escolas sem trabalho. Olhamos agora para o Correio da Manhã, a destacar os meninos abandonados em Alcácer do Sal. A mulher desconfiou da permanência do casal em estabelecimento, alertou as autoridades, mãe e padrasto foram presos. Destaca ainda para Setúbal, amarrado e assassinado à facada na banheira. Os destaques vão também para a sucessão de Mourinho. O Benfica está a avançar para Marco Silva. E falta olhar para o Diário de Notícias. Está hoje nas bancas, com a edição de fim de semana, a destacar a defesa, as armas da Airbus para vender aviões a Portugal. O PS tem 10 pontos de vantagem, a AD cai para a terceira força. Bruxelas conta a fundo no crescimento do país e teme pelo turismo em 2026. Já só falta conferir os destaques do desporto. Vamos, por isso, olhar para a bola, para o recorde e para o jogo. O jornal A Bola destaca hoje Maxi, é prioridade. O Sporting seduz o ala uruguaio a permanecer em Alvalade. A SAD está a preparar a fórmula utilizada com Gyökeres e Human para convencer o Esquerdino a ficar mais uma época. Médio dinamarquês e Ioannidis aceleram para o final da Taça de Portugal. No Porto, Francesco Farioli deu uma aula na universidade e Pepe está na agenda do Roma. Já no Benfica, há negociações com Marco Silva, em fase que já vai bem avançada, diz A Bola. O jornal O Record destaca hoje o Mundial. Roberto Martínez sonha com o Mundial, rebate as críticas e diz que falar de Jorge Mendes é atacar o seu profissionalismo. Uma entrevista para ler na íntegra, no Record, que hoje destaca que Marco Silva já sabe que é o desejado na Luz. No Sporting, Trincão está na rota inglesa. E no Porto, Tiago Silva diz adeus. A saída já está oficializada. Já só falta conferir as manchetes do jornal O Jogo, que destaca precisamente o fim do ciclo de Tiago Silva. Despede-se do Dragão com emoção e Luke de Jong é o próximo. No Sporting, Pedro Mendes, que joga na Série B, garante que Dombiá pode ser uma verdadeira pérola. No Benfica, está então à procura por um novo treinador. Marco Silva está à espera. Na Arábia Saudita, Ronaldo foi finalmente campeão. Ronaldo, Félix e Jorge Jesus. São estes os destaques da imprensa desta manhã de sexta-feira.
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Jorge Palma, a gente vai continuar. Continuamos por aqui até às 11. Para já vamos fazer uma curta pausa às 9, porque vem aí a Cultura em Movimento, numa parceria com o município. Temos sugestões para lhe continuar a dar nesta manhã e vamos olhar já para o almoço. Hoje olhamos primeiro para o restaurante do Clube Naval, que agora deixou de ter prato do dia, mas tem todos os dias uma sugestão dada pelo restaurante. 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
8: Cada vez mais pertinho das 9 da manhã. Vamos a mais sugestões, mas primeiro vamos começar com a viatura em destaque no stand Rui Car. Hoje em destaque está um Citroën C3, tem 110 cavalos e é do ano 2024. Vale a pena ir espreitar este Citroën C3 e muitas outras viaturas que lá estão. No stand, em frente aos bombeiros, ali na Flor da Rosa, é lá que está o Paulo Luz. 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

Entretanto, vamos olhar também para o bar-restaurante Tibério. 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Vamos olhar também para outras sugestões. 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
2: Estamos já no minuto final que antecede o sinal horário das 9. À hora certa, há cultura em movimento. Como vai você? Espero que esteja bem nesta manhã, em véspera de fim de semana e prolongado ainda por cima.

0: Bom dia, são 9 horas.
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2: Vamos então conhecer alguns

0: de degustação. Inscrições já abertas. E no dia 31 de maio haverá a terceira etapa da terceira taça de trail de Santa Maria. É a segundo paraíso radical trail. Lembrar que durante este mês de maio decorre a iniciativa Sabores da Europa, que levam pratos típicos de algumas cidades europeias até aos restaurantes, alguns restaurantes aqui da Ilha de Santa Maria. Relembrar que é consoante programação. Durante a semana, relembramos, há atividades semanais para os mais pequenos na biblioteca. Durante o mês, atividades para o clube se assenta mais em datas e locais, também consoante programação. Segundas, terças, quartas e sextas-feiras são dias de oficinas juvenis no Só Atelier. Quero também relembrar que está patente ao público, ali no Jardim Municipal, a exposição, durante todo este mês de maio, O Lugar do Amanhã, Santa Maria, a ilha que lança o futuro. Resulta de uma parceria entre o município e a PT Space, para ver durante este mês. Mais informações através do código QR ou em exploresantamaria.pt/agenda.
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Olá, bom dia, sejam muito bem-vindos a esta segunda hora do Bom Dia Açores, manhã de sexta-feira. Vamos para um fim de semana grande para recarregarmos baterias. Segunda-feira é feriado, é a segunda-feira do Espírito Santo, da Pombinha. São 9 horas, 8 minutos. Hilda de Castro a dar-vos aqui os bons dias. Nós já vamos ao telefone. Entretanto, quero mandar beijinhos ali para a dona Lourdes Braga e para o senhor António. Estão por Santa Bárbara a ouvir-nos em sintonia. Um bom fim de semana a todos os amigos. São os votos então da dona Lourdes e do senhor António Braga. Daqui a pouco há beijinhos das Furnas. A dona Ana Ferreira quer mandar beijinhos e bom fim de semana. Também a Diolinda Peixoto. Mas para já, nós vamos mesmo enviar aqui os parabéns porque o cunhado da Délia Pacheco está em festa de anos. É isso mesmo, Adélia Pacheco quer mandar os parabéns ao seu cunhado, Fernando Luís, que hoje completa 57 primaveras. Com um beijinho para ele, com muita saúde.

0: Mandamos aqui os parabéns ao cunhado da Délia Pacheco, Fernando Luiz, hoje em festa de anos. Parabéns então da sua cunhada e da família, com muita saúde.
1: Parabéns, parabéns.
0: Entretanto, eu quero lhe dizer que este sábado, dia 23 de maio, vai haver a Noite da Bifana. É isso mesmo. Esta Noite da Bifana é no Bar do Clubana, das 19h30 às 22h30, onde haverá bifana simples, com queijo, com bacon, mista e em bolo levedo. É organizado pela secção de basquetebol do Clubana para angariar fundos. Por isso é este sábado, dia 23 de maio, a partir das 19h30, provar na Noite da Bifana.
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0: Boas sugestões. Vamos a mais algumas. 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E este é o pedido da Diolinda Peixoto. Beijinhos ao filho Bruno Vicente, ao David e a toda a família e amigos. Um bom fim de semana são os votos da Diolinda.

0: Vamos todos no autocarro do amor. E este autocarro vai parar em Ponta Garça, em casa da Dona Maria de Fátima. Bom dia.
1: Bom dia, minha Rosália. Esta manhã não está muito boa.
0: Ainda não tomou o pequeno almoço?
1: Não tomei. Daqui a pouco até que vai tomar.
0: É por isso que...
1: É por isso que...
0: É por isso que o cérebro está mais fraco. Nós temos que comer sempre de manhã.
1: Acabou de tomar um bocadinho para quenha.
0: Um carro sem gasolina ou sem gasóleo não anda, não é?
1: É verdade.
0: O nosso cérebro é igual, precisamos de comer para ter energia.
1: Exatamente. Para aí, mas também então não está nada bom, não é?
0: Não, olha, a gente vai para a praia apanhar banhos de nevoeiro. E de chuva. Olha, haja saúde.
1: Haja saúde, é verdade.
0: Já que não podemos controlar nem a saúde, pior é que a gente não pode controlar nada.
1: Verdade.
0: Vai-se remediando. Vai-se remediando. E então, quero mandar beijinhos e desejar um bom fim de semana. Muito obrigada.
1: Um bom fim de semana com tudo de bom, minha querida. E também vai para o seu filho, para o seu marido, para os seus irmãos, para o seu pai, com tudo de bom para toda a sua família.
0: Obrigada.
1: Também vai para os meus queridos filhos que têm migrado no Canadá e na América, para as minhas filhas, para os meus filhos também. Vai para as minhas netas e para os meus netos, minhas bisnetas e para os meus bisnetos. Vai para todas as minhas amigas, todas em geral. E também para a minha família toda em geral também. Vai um beijinho para a senhora Mariana Ruida, para a senhora Adelina, com um beijinho grande, com um bom fim de semana. E também vá para a Eduarda Mares, com um beijinho para a Iana, continuação das boas melhores. E também vá para a Gabriela Braga. Vá para a Esmeralda, vá para a Margarete, vai também um beijinho para o Arcides, para os pais e para toda a família. Com um bom fim de semana contigo de bom. Para a Fátima Clemente, vá para, também um beijinho para a Luís de Braga, vá para, também um beijinho ali para o Cacau, para a Mimé, para a Irana Margarida, também um beijinho para a Irana, para toda a família. Vai para todos os nossos ouvintes da rádio, para todos aqueles que trabalham em Camarena. E que tenham um bom fim de semana, um conteúdo bom para todos. E também um beijinho para a minha filha Ana Vera, com as melhores para ela. Vai também para os trabalhadores que trabalham na cooperativa de Santo Antão, conteúdo bom para eles, com um bom dia de trabalho, com um bom fim de semana, um conteúdo bom para todos. E também vai para o nosso condutor, também não esquecendo, João Manuel, um beijinho para eles, conteúdo bom para eles. Um bom fim de semana para todos.
0: Bom fim de semana, até terça-feira agora, porque segunda é feriado.
1: Ai, é verdade, terça-feira, é quarta-feira.
0: Terça-feira já aqui estamos. Segunda é que é feriado.
1: Ai, minha Rosália, enganei-me que não há coisa, querida.
0: Diga.
1: Eu pedi aquela canção do Amado Batista, mas o mês já estava de sinal dos caras para avanços.
0: Ah, muito bem.
1: E qual é o homem que brilhou?
0: E como é que se chama o seu genro?
1: Não me lembrava.
0: Qual é o seu genro?
1: Chama-se Fernando César Luís, faz 54 anos.
0: 57, 57.
1: 77. 54.
0: Olha, a sua filha Adélia disse que ele fazia 57.
1: Eu estou enganada, não tenho as boas vezes.
0: Ou então a Adélia é que está enganada.
1: Você precisa de bom caso aí para ficar melhor.
0: Eu acho que o Fernando Luís prefere fazer 54 do que 57, mas pronto. Deixamos-lhe a escolha. Então quer é uma música...
1: A música para eles.
0: Então quer uma música de parabéns, é isso?
1: Uma música de parabéns para dedicar o meu genro.
0: Pronto, então vai para o Fernando Luís. Vamos mandar-lhe os parabéns. Um abraço para ele com muita saúde.
1: Até terça-feira para a Ponta da Algada.
0: Pronto.
1: Para a médica.
0: Então até quarta. Corra tudo bem. Beijinhos.
1: Exatamente, minha Rosália.
0: Adeus, obrigado.
1: Um beijinho para si e para todos.
0: Obrigado. Não há pedra em teu caminho. Pronto, vamos a uma música de parabéns para o genro dela, o Fernando Luís. Há pouco a Adélia tinha mandado também um beijinho para o cunhado. Diz-me Adélia 57, diz a sogra 54. Ele deve estar algures no meio.

0: Roupa Nova, Dona. Esta canção tem muitos e muitos anos. Vamos a mais um bloco com bons conselhos comerciais e depois vamos à escolha da Dona Ana Ferreira, ali nas Furnas. Ela hoje quer ouvir o Espírito Santo da Lídia Sousa. Antes disso, vamos lhe relembrar que hoje o Clube Naval tem como sugestão do dia, porque agora o Clube Naval não tem prato do dia, mas tem sempre uma sugestão do dia dada pelo restaurante. Hoje é arroz de pota.
1: É, homem. Tu ainda estás com esse choce?
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0: eu achava melhor tu ires ali ao Paulinho. Se fosse ali ao Paulinho, acho que ia ficar bem desarrascoado.
1: Isso qual é? Isso é aquele da publicidade do Comeback outra vez? Do Joe?
0: Exatamente.
1: O Rui Car. E bem, será que aquilo vale a pena mesmo?
0: 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E até agora, como eu nunca tive nenhum problema, e aquilo é que me nos dizem na rádio, a rapidez na papelada e tu, e como eu te disse, e ainda me lavem o carrinho.
1: Aí anda lá, mas eu então, para não ir sozinho, não tenho meio vergonha.
0: Vamos lá, então.
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1: 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A dona Ana Ferreira quer ouvir esta canção, em especial para a dona Maria do Céu, que na segunda-feira vai ter o Espírito Santo na sua casa, que corra tudo muito bem, com beijinhos da dona Ana. Dona Maria do Céu, ali em Vila Franca. A dona Ana manda beijinhos para toda a família, todas as amigas aqui em Santa Maria e São Miguel, com um excelente fim de semana para todos.

Este é o Espírito Santo. Lídia Sousa. Entretanto, vamos continuar. Vamos continuar a dar-lhe sugestões, a pensar no almoço. Hoje o Cantinho da Vila tem um saboroso caldo verde. 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Feijoada e caldo verde para o almoço desta sexta-feira. Entretanto, vamos até ao Canadá, ter com o Carlos Achadinha Mendonça. Um bom dia, um bom fim de semana para todos, para a família, para os ouvintes da rádio, amigos. Um abraço especial à Mimi e ao Cacá. E vamos ouvir a próxima canção. Diz-nos o Carlos Achadinha Mendonça que é para não se esquecerem de Deus no comando das suas vidas. Quem acredita, não é? Porque não podemos impingir a quem não acredita. Mas pronto, mas quem acredita, que ele siga no comando. Abraço, meu amigo, um bom fim de semana. Olhe, na próxima segunda-feira aqui é feriado. Temos a segunda-feira do Espírito Santo, a segunda-feira da Pombinha, como nós aqui chamamos. Zezito Digital, Deus no comando. Este é o tema musical pedido então ali pelo Carlos.

Deus no comando, Zezito Digital, o pedido do Carlos Achadinha Mendonça. Abraços de longe e para longe do Canadá. Entretanto, eu quero mandar beijinhos à Lúcia Azeredo. Ela está connosco um pouco mais pertinho, na ilha vizinha, São Miguel, Água de Pau. Com um bom fim de semana para todos, família, amigos, um beijinho grande da Lúcia. Se pudesse, estava aí contigo a tomar um cafezinho. Mas eu estou. Basta teres o Asas do Atlântico sintonizado e eu

0: estou sempre contigo, Lúcia. Um beijinho muito, muito grande. Daqui a pouco há parabéns para enviar da Dona Maria de Fátima para o seu genro. E ficamos a saber que o neto da Dona Aida Freitas, o Mateus, hoje também faz anos. 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
0: 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E agora vamos até Água de Alto cumprimentar o Sr. Manuel Arruda e a Dona Adelina. Bom dia, Sr. Manuel.
4: Bom dia, menina.
0: Está tudo bem, meu amigo?
4: Por enquanto está tudo bom, à conta de Deus.
0: Estávamos aqui a comentar aquele ditado popular, como é que era que disse o Abril Chuvoso?
4: Abril Chuvoso, mais ventoso. Fazei o ano formoso.
0: Vamos ter um ano muito formoso. Então, Sr. Manuel, está tudo bem com vocês? Tá. Dona Adelina já está melhorzinha?
4: Está, meu caro, qualquer coisa mais melhor já.
0: Tem que ser também, isso tem que ir melhorando. Tá. E quer mandar beijinhos para todos, desejar um bom fim de semana para quem?
4: Vamos, menino. Primeiro é para si.
0: Obrigado.
4: Para toda a sua família. Melhoras esse apoio.
0: Obrigado.
4: Nosso dia é muita saúde. Agora vá para a senhora Fátima Clemente. E toda a sua família, e saúde para a Ana. E o seu António de Frei, a sua família toda, a senhora Helena Margarida, e a sua família toda. Cacá, e a sua família toda. Para a senhora Ana Ferreira de Espino, a sua família toda, Cisana dos Arrifes, a família toda. Agora vá para a senhora Fátima Pacheco, a sua família toda. A senhora Maria de Sada Vila Franca, e a sua família toda. Sr. Eduardo Pacheco, a sua família toda, a senhora Maria de Sá do Agrião e a sua família toda, Sr. João Andrade da Água de Pó e a sua família toda, a senhora Margarete e a sua família toda, a senhora Eduardo Amar dos Arrifes, a sua família toda, senhor, agora para a minha filha, para todos a minha família, para o seu Horácio, sua mãe, para toda a sua família,
0: agora para
4: a minha família toda, meus filhos, E a minha filha.
0: E daqui a bocadinho vamos ouvir a cuiquinha amarela, não é?
4: Ah, senhor.
0: Vamos ouvir, sim, senhor.
4: Olha, eu pensava que havia branca, mas não.
0: Deve haver também, deve haver brancas, pretas, cor-de-rosa, mas esta é mesmo amarela. Mais chamativa. Costuma-se dizer que amarela é desespero, mas pronto.
4: É desespero, não.
0: Olha, um beijinho muito grande, a Dona Adelina está aí. Bom fim de semana.
4: E no seu dia de saída, todos.
0: Olhe, e uma boa segunda-feira do Espírito Santo aí para vocês, está bem? Beijinhos, vamos falar com a Dona Adelina.
5: Menina Lisália, está tudo bem, querida?
0: Está tudo. E a Dona Adelina, está rija?
5: Já te ficou de mais rejenha.
0: Tem que ser também, salve seja.
5: Já está com 2 meses, querida.
0: Também não há bem que sempre dure, nem mal que dure para sempre. Também já é aquele ditado muito antigo. Então, quero mandar beijinhos.
5: Os beijinhos que tenho para a menina, para a sua família, tudo em geral. Melhoras para ser pai, para as meninas que trabalham em idade, para as minhas amigas, todas, todas, querida. E para os meus filhinhos.
6: Ok. Bom fim de semana, uma boa segunda-feira do Espírito Santo.
5: Ah, menina, deixa-me perguntar uma coisa. Gostei muito das suas festas. Gostei muito, querida.
6: Olha, pelo menos o tempo ajudou. Aqui em Santa Maria, o tempo ajudou. Tivemos bom tempo no fim de semana do Senhor Santo Cristo.
5: Tá bom, querida.
6: Beijinhos grandes, muito obrigada. Até terça, se Deus quiser.
5: Até terça, se Deus quiser.
6: Agora vamos mandar os parabéns. A Dona Maria de Fátima Pacheco quer mandar os parabéns ao seu genro, o Fernando Luís. São mesmo 57. Agora eu já tirei a prova dos 9 porque a Adélia enviou-me uma fotografia do bolo. Portanto, a Adélia tem umas mãozinhas de fada. Que bolos lindos, Adélia. Muitos parabéns. 57 primaveras faz o Fernando Luís. Muitas felicidades para ele. Também com um beijinho da sua sogra.

0: feliz aniversário.
1: Parabéns ao Fernando Luiz e a quem mais fizer anos neste dia 22 de maio. Entretanto, ficamos a saber que o Mateus hoje também faz anos. O Mateus, que é o filho, que é o neto da dona Aida Freitas, 11 primaveras. Parabéns, Mateus. Um beijinho muito grande da avó, da mãe e da família toda. Que tenhas assim um dia super, super feliz.

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0: bom dia.
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0: Temos que gravar a Mimi qualquer dia para colocá-la aqui.
1: Não fica bem,
0: não, fica muito bom. Fica muito bom.
1: Obrigada.
0: Está tudo bem consigo?
1: Graças a Deus, dissendo. Sempre na ajuda, mas isso é isso. Frisette.
0: Olha, quero mandar beijinhos. Venha aí um fim de semana grande.
1: Eu queria mandar os parabéns ao senhor Fernando, o marido da Maria Alice, acho que é Maria Alice, o marido dela. Muito sorriso para ele, que era muito simpático, uma boa pessoa. Os parabéns para ele, muito sorriso, e que corra tudo bem na sua vida.
0: Ok, está tudo em
1: trem. E para o menino que é de Santa Maria, também que fez anos.
0: O Mateus, é, o Mateus, é verdade.
1: Para ninguém ficar, ninguém para trás. A Vicélia está só com a música. Agora vou dizer para a Vicélia, para o seu marido, para o seu filho. Família Santoni Valente. Vá para as três meias de fé. Com os dois Jones. Com os dois Vinagres. Que é o João José Vinagres e o Carlos Vinagres. Que é o vermelho e o branco no costume. Vá para o Carlos Achadinha Mendonça. DJ Mãe Maraçada e Tony Cabral. Que é para ficar para trás. Vá para a Nanda, para o Dominique. Vá para a Semana da Ruida, a Senhora Adelina. Vá para a Fonte Macedônia, para a Santa Fé. Vá para a Iguada Mel. Também vá para a Iliana e para a Iliana e para a Esmeralda. E vá também para o Rui, para a Débora, para a Iris.
0: Beijinhos para eles.
1: No geral.
0: Muito
1: bem. Goodbye, mal não, goodbye. Adeus, meu amor, adeus. Beijinhos nessas bochechas. Valeu, beleza.
0: Olha, eu estou aqui a tentar encontrar Denis Laze e eu não consigo encontrar nada. Não deve ser este o sobrenome do senhor.
1: Essa música já está há muitos anos de nós, querida. Mas já há uns anos muito lindos. Eles tocam muito depressa.
0: Mas...
1: muito lindos.
0: Mas se me dissesse o nome da música, eu se calhar chegava lá.
1: Querida, isso já está há muitos anos de nós.
0: Vamos ter que escolher outra porque eu estou aqui à procura e não consigo. Então vamos aos Queen.
1: Também um bom frigado. Kiss.
0: Bom feriado até terça. I want to break free dos Queen. É esta a escolha. Esta eu conheço bem. Entretanto, foi o senhor, o nosso amigo Manuel Arruda e Dona Adelina que nos pediram a cuequinha amarela. Vamos ouvir?

0: A boa disposição do nosso amigo Francisco Vultão, aqui com a cuequinha amarela. Tem razão, Sr. Manuel Arruda. Poderia ser branca ou de outra cor qualquer, mas esta é mesmo amarela.
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0: É altura de irmos à escolha da Mimi. I Want to Break Free, dos Queen.

0: Um abraço ali para o Tony Cabral, nos Estados Unidos. Ele está de férias e está muito bem, meu amigo. Foi ver também o concerto do filho. Fez muito bem. Aproveito. Um beijinho grande para si e para a Dona Conceição. Dos Estados Unidos também temos abraços do DJ Mário Malaçadas. Daqui a pouco vamos às suas saudações.
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2: Estamos pertinho das 10 da manhã. À hora certa vamos ter a informação, as notícias. Entretanto, vamos mandar abraços ali para o DJ Mário Malaçada. Está connosco nos Estados Unidos. É bom saber que mesmo longe estão com a nossa rádio. Ele quer mandar beijinhos e abraços para toda a família, todos os amigos, quem está a ouvir a rádio, especialmente a Mimi, o Cacá e a Dona Helena Margarida. A canção que ele quer ouvir é esta, de Solano Music, chama-se Madrugada e é uma canção que vale a pena ouvir. Beijinhos grandes então para o DJ Mário Malaçadas, desejo-lhe um excelente fim de semana, meu amigo, junto dos seus, com tudo de bom e obrigado por estar sempre em sintonia com a nossa rádio. Solano Music, Madrugada, é esta a canção. Tão depressa ela queira sair, cá está. Voltamos agora depois da informação, então até já.

0: Vamos olhar para mais algumas sugestões. 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
0: 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Sugestões, boas sugestões não faltam nesta manhã.

0: Bom dia, são 10 horas.
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2: Dou-lhe então as boas-vindas a este espaço informativo. Vamos conhecer alguns dos destaques noticiosos. Caderno de Encargos propõe venda de pelo menos 75% da Azores Airlines. Congresso da Autonomia convoca a sociedade açoriana para refletir sobre o futuro coletivo. A proposta de Caderno de Encargos da privatização da SATA Internacional, Azores Airlines, propõe a venda de pelo menos 75% da companhia e impede a extinção de postos de trabalho e despedimentos coletivos durante 30 meses. O Caderno de Encargos proposto pelo Conselho de Administração da Companhia Açoriana SATA ao Governo dos Açores e que a Agência Lusa teve acesso, estabelece um modelo de negociação particular para a privatização da companhia aérea que vai ter de ser concluída até o final deste ano, segundo o plano de reestruturação aprovado pela Comissão Europeia.

Procedimento encerrado a 6 de março, sem privatização, após o júri e a administração da SATA terem considerado que a proposta do Atlantic Connect Group, a única admitida, apresentava riscos inaceitáveis. Na proposta de caderno de encargos, que vai ser apresentada em Conselho do Governo Regional, o comprador fica obrigado a não proceder a despedimentos coletivos nem à extinção de postos de trabalho existentes na SATA Internacional durante um período mínimo de 30 meses e a respeitar os acordos de trabalho em vigor. O documento estabelece também as obrigações de manter durante o período mínimo de 30 meses a sede e a direção efetiva da companhia, os Açores e as rotas de São Miguel e Terceira com Lisboa e Porto, bem como as ligações entre a região e os Estados Unidos da América e Canadá. O comprador fica obrigado ainda a manter o certificado de operador aéreo na Azores Airlines durante o tempo mínimo de 3 anos. O caderno de encargos sugerido define uma fase inicial para a qualificação dos interessados, uma segunda fase para a apresentação de propostas não vinculativas e uma terceira fase de propostas vinculativas, prevendo também a possibilidade de existir uma fase eventual de negociação final. Constituem requisitos de participação dos interessados na negociação particular a demonstração de idoneidade e de capacidade financeira, estabelece o caderno de encargos. Entre os critérios de seleção das propostas, encontra-se o valor apresentado para a compra das ações, o compromisso da contribuição para o reforço da capacidade económica ou financeira da empresa, a ausência de condicionantes jurídicas ou económicas, a garantia de respeito pelos compromissos laborais e a promoção da estabilidade acionista através da implementação de um modelo de governo que tenha em conta a específica natureza da Azores Airlines. Um dos critérios de avaliação é a apresentação de um plano estratégico adequado, execuível, coerente e sustentado a longo prazo, que contribua para o reforço do hub dos Açores através das ligações com o continente e diáspora e da conectividade com a operação da SATA Air Açores para assegurar uma real acessibilidade a todos os Açores. A demonstração da contribuição da empresa como fator estruturante da economia açoriana é também um dos critérios de avaliação do caderno de encargos proposto pela administração da SATA ao Executivo Regional. A Biblioteca Pública e Arquivo Regional de Ponta Delgada acolhe este sábado, dia 23 de março, o Congresso da Autonomia, uma iniciativa cidadã que pretende convocar a sociedade açoriana para refletir sobre o futuro coletivo da região. O encontro assinala os 50 anos da autonomia política e administrativa dos Açores, consagrada na Constituição de 1976, e é organizado por Nuno Tomé, José São Bento e Pedro Arruda. Ao longo do dia, 5 painéis temáticos vão reunir várias personalidades açorianas, representando diversas ilhas, áreas profissionais e sensibilidades políticas. Cada mesa redonda terá uma hora de duração, seguida de debate aberto ao público. O primeiro painel, uma autonomia humana, junta especialistas da área da saúde, educação e ciência para discutir o potencial humano das ilhas e desafios como a demografia, a pobreza e o papel da juventude. Segue-se um outro painel, uma autonomia competitiva, dedicado aos fatores que condicionam o desenvolvimento económico dos Açores, como transportes, comunicações, logística e industrialização, bem como a relevância geoestratégica do arquipélago. Um outro painel faz referência a uma autonomia produtiva, onde serão abordados setores que sustentam a economia regional, como agricultura, pescas e turismo, e a importância do mar, da cultura e do ambiente num contexto de alterações climáticas. O quarto painel, uma autonomia sustentável, foca-se nos fundamentos económicos e financeiros da região, incluindo a gestão dos recursos públicos e o papel dos fundos europeus. O último painel, uma autonomia com futuro, analisa os fundamentos políticos e institucionais da autonomia num contexto marcado por desafios da democracia e pelo crescimento do populismo. Os organizadores deste Congresso da Autonomia sublinham que a iniciativa pretende desinstitucionalizar a celebração da autonomia, devolvendo-a à cidadania e promovendo um debate plural e democrático, afirmando ainda que a autonomia é um património coletivo de todos os açorianos, de Santa Maria ao Ema Espaço. E a Escola do Mar dos Açores assinaram um protocolo estratégico. A formalização deste protocolo de cooperação entre estas duas entidades visa promover sinergias estruturantes entre os domínios do espaço e do mar, afirmando a região autónoma dos Açores como um ecossistema atlântico integrado de inovação tecnológica. Para Paulo Estevão, secretário regional dos Assuntos Parlamentares e Comunidades,
que detém a tutela do setor espacial no Executivo açoriano, a união de esforços entre estas duas entidades vem potenciar o valor geoestratégico da região. Reafirmando a importância da aposta regional, Paulo Estevão sublinha que há um conjunto de vantagens estratégicas que são reforçadas com a criação de um ecossistema espacial nos Açores, que reforça a importância do arquipélago, que já era, do ponto de vista marítimo, muito importante e que agora se

0: reforça num novo setor tão importante como o espaço. O protocolo agora firmado tem como um dos seus eixos prioritários a expansão funcional da futura Zona Livre Tecnológica dos Açores à Ilha de Santa Maria. A Escola do Mar dos Açores irá colocar ativamente na dinamização de componente marítima desta infraestrutura, criando condições operacionais para a realização de ensaios tecnológicos, testbeds, oceano-espaço, demonstrações de tecnologias aplicadas a ambos os setores, entre outras atividades relevantes. A parceria estabelece ainda uma forte aposta na capacitação técnica e operacional, promovendo ações de formação que apliquem a tecnologia espacial à economia azul. Entre as áreas formativas previstas, destacam-se a observação da Terra, a navegação por satélite, o uso de drones e sistemas autónomos, a vigilância marítima, a monitorização ambiental e a cartografia digital. Ao nível da investigação e inovação, o documento prevê o desenvolvimento de aplicações diretas para a sustentabilidade e economia oceânica. A colaboração pretende alavancar o uso de dados espaciais para a monitorização costeira e oceânica, detenção de poluição marinha, apoio às pescas e aquacultura, gestão portuária inteligente, observação oceano-clima, a criação de digital twins do oceano, proteção civil e monitorização de riscos naturais, bem como o ordenamento e gestão do espaço marítimo. A EMASPACE mantém a responsabilidade pela coordenação estratégica e enquadramento da dimensão espacial, enquanto a Associação para o Desenvolvimento e Formação do Mar dos Açores assegura a operacionalização, a capacitação e a aplicação tecnológica ao domínio marítimo. Para a Associação, esta parceria representa uma oportunidade estratégica para reforçar o papel da instituição na inovação aplicada ao setor marítimo. Com esta iniciativa conjunta, o Governo dos Açores consolida o arquipélago como uma plataforma de excelência e referência internacional na convergência entre o espaço e o oceano. A quarta edição do Cansat Júnior Açores decorre hoje e amanhã na Ilha de Santa Maria, na edição de 2026. Participam várias escolas dos Açores, das Ilhas Santa Maria, Flores, São Miguel, Pico, Faial e Terceira. A Ilha de Santa Maria participa com duas equipas, SAT Cagarros e Beitu Space. O Cansat Júnior é um projeto educativo criado em Portugal pelo ESERUM e pela Ciência Viva, destinada a alunos do terceiro ciclo do ensino básico. Trata-se de uma versão simplificada do projeto CANSAT da Agência Espacial Europeia e consiste na construção de um modelo funcional de um microsatélite capaz de medir parâmetros atmosféricos e enviar telemetria para uma estação base. O objetivo da iniciativa é proporcionar aos jovens participantes o contacto com aplicações básicas, mas muito práticas, de ciência e engenharia num projeto real que permite o desenvolvimento de competências científicas, técnicas, comunicacionais, de trabalho em equipa e resolução de problemas. A Ilha de Santa Maria prepara-se para a festa de Pentecostes, que decorre este fim de semana, uma tradição secular que vai resistindo ao tempo. Este ano, a freguesia de São Pedro é o palco de todas as emoções e devoções. Carla e Tércio Almada são o imperador e a imperatriz desta função de Pentecostes.
1: Foi um convite que nos foi feito para sermos o casal representativo da freguesia. Foi feito pelo Padre Carlos e pelo Padre João. Decidimos aceitar o desafio.
2: Carla, são muito devotos do Divino Espírito Santo?
1: Sim, somos devotos, acreditamos em forças maiores e o Espírito Santo, sem dúvida. Nas nossas aflições, muitas das vezes, é a ele que recorremos. E depois, a festa do Espírito Santo, o agradecimento pelas dádivas recebidas.
2: Tércio, tu desde muito pequeno te habituaste a ir aos impérios, a conviver nos impérios, a estar perto desta festa?
3: Sim, eu posso dizer, o primeiro império que fui, não sei, de certeza fui o colo de minha mãe. Quando comecei a dar os primeiros passos, porque o meu pai sempre ajudou nos impérios, sempre me levava atrás dele, e eu sempre gostei de andar com ele. Além disso, ele é que matava as vacas para os impérios, hoje a gente mata tudo matador, mas antes era assim, era à porta do imperador que se abatia as vacas. No princípio ia para brincar com os colegas, que o meu pai não matava as vacas sozinho, ele tinha os outros ajudantes que usavam ele, também tinham filhos, e a gente brincava todos para ali, era uma alegria. E então cheguei ao ponto de, quando meu pai já não podia fazer essas coisas, quem ia fazer era eu.
2: E fazias o quê concretamente? Ajudavas em quê?
3: A bater as vacas, a fazer as coisas todas.
2: O trabalho que fosse preciso fazer, tu disponibilizavas para fazer?
3: O que a gente depois não fazia não era só a bater as vacas. Depois, pronto, era a carne ia para a copeira, era cozida. A gente tinha que partir aqueles bocadinhos pequeninos para servir às mesas, servir nas cabocas. É o serviço que ainda os seus ajudaram em pé. Gosto de fazer. Além disto, temos aqui mais uma coisa aqui em São Pedro que a gente sempre fez, o Impar das Crianças. Veio o tempo do meu pai.
2: E no teu caso, Carla, tu desde pequenina sempre foste habituada a ir nos cortejos dos impérios,

0: a ir à missa de Pentecostes.
1: Sim, também sempre fui com os meus pais. Não tive esta vivência toda do Império como o Tércio, mas sim, íamos aos impérios e também ficávamos lá a brincar. Eram as festas da altura.
0: E não te sentias aborrecida porque os pais iam e tinhas de ir a determinada altura, até passaste a gostar de também fazer esta festa e este convívio?
1: Sim, nunca me senti aborrecida. E depois, quando também cresci e comecei a ajudar e vou apoiando quando posso.
0: O certo é que este ano, 2026, há muito trabalho para fazer. Não, que não começou hoje, já começou com certeza há umas semanas atrás.
2: Sim, sim, já chatei os ajudantes várias vezes.
0: Mas vocês estão a preparar isto desde quando?
2: 2 meses, 3 meses, bem. E então as pessoas foram se juntando, um dá uma vaca, outro dá isto, outro dá aquilo, e já temos a coisa praticamente arrematada. Não é difícil, isto não é difícil, mas... É preciso fazer.
0: E a Carla ficou com que tarefa nesta festa de Pentecostes?
1: Isto é um trabalho de equipa, somos nós os representantes de São Pedro, mas cada freguesia tem um casal representante e cada um ficou por arranjar a sua equipa para no dia podermos estar todos juntos a trabalhar para que tudo corra bem. Tivemos que arranjar quem nos ajudasse com o quarto do Espírito Santo, arranjar as pessoas para virem lavar a louça, os homens para virem para a copeira, toda essa logística que implica o Império. Estamos trabalhando todos juntos e sim, temos uma grande equipa para no domingo podermos dar sopas a toda a ilha.
0: Este quarto do Divino Espírito Santo foi feito com muito amor e com muito rigor.
1: Sim, a minha irmã, a quem agradeço muito, está sempre presente nos desafios que nos são propostos. A ideia foi toda dela e ela que a pôs em prática.
0: Portanto, é impossível uma pessoa ficar indiferente a esta festa, a esta tradição, porque mexe muito com os açorianos.
2: Certo, e ainda por cima, uma pessoa foi criada, nascida e criada nisto, não tem como não sentir. Quero agradecer às entidades todas da ilha, todos que colaboraram, ao Sr. Francisco como foi, todos os colaboradores, ajudantes, todos que deram ofertas.
3: Festa de Ilha de Pentecostes, este fim de semana, em São Pedro. Quanto à previsão meteorológica, para o dia de hoje e para as ilhas de Santa Maria e São Miguel, céu geralmente muito nublado, período de chuva fraco ou chuvisco, mais frequentes na manhã. Condições favoráveis à formação de neblinas ou nevoeiro. Vento do sudoeste, num sousa moderado, 10 a 30 km/h. Quanto ao estado do mar, mar de pequena vaga, ondas oeste de 1 a 2 metros. Está assim concluído este espaço noticioso. Desejo-lhe um ótimo dia.
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0: Ora viva, muito bom dia. Vamos começar a última hora desta nossa edição do Bom Dia Açores. Antes disso, vamos dar-lhe conta de algumas informações. 18 graus é a temperatura a esta hora por Santa Maria. A umidade está elevada nos 91%, numa manhã muito nublada e com aguaceiros.
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0: Eu estou por aqui, prometo não arredar pé até às 11 da manhã. Daqui a pouco vamos mandar parabéns. Ficamos a saber que há mais uma aniversariante hoje.

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0: 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E o próximo tema musical vai com um beijinho para o nosso amigo Elias Pinto Dias. Bom dia, Sr. Elias. Um beijinho também da Sheila. Vamos então ouvir a moça esperta. Bom fim de semana.

que é para aprender. São 10h25 da manhã. Entretanto, estive aqui a falar com a minha comadre Helena Oliveira. Daqui a pouco nós temos beijinhos grandes para enviar. Para já também vamos enviar os parabéns. Ficamos a saber que a Sofia Vertentes hoje está em festa de anos. A Sofia completa 28 primaveras. Já lá vamos então mandar beijinhos para ela.

Mandamos beijinhos também à Rosa Paula, a nossa Rosinha, que nos ouve por França, mais concretamente em Villefranche. Com saudades e com votos de um bom fim de semana para todos. Sempre longe, mas sempre pertinho, através das ondas da Rádio Asas do Atlântico. Em cada noite sem rumo. Continuamos com boas sugestões a pensar no almoço desta sexta-feira. 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E a lama, pisa os luares perdidos no chão. 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Agora enviamos os parabéns à Sofia Vertentes, 28 Primaveras. Um beijinho, Sofia. Um beijinho da mãe, dos irmãos e de toda a família.

E eu descobri que hoje é o aniversário da nossa Rosinha, Rosa Paula. Muitos parabéns, Rosinha. Que tenha assim um dia muito, muito feliz, com muita saúde e com muitas coisas boas. A nossa Rosinha hoje também em festa de anos. Muitos parabéns, muita saúde.

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9: 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Entretanto, a minha comadre Helena Oliveira, falei com ela ainda há pouco. Ela quer mandar beijinhos a toda a família. O marido, os filhos, os netos, o genro, as noras, um beijinho para todos. Vai também um beijinho para as suas vizinhas, todas as suas amigas, conhecidos, ouvintes, para quem está connosco. Ela hoje pediu-me a Sandra a cantar um fadinho. E vamos ouvir os Búzios em 2017, aqui ao vivo, no Asas do Atlântico, numa noite de São Martinho. Um bom fim de semana e tudo de bom.

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1: Um beijinho à dona Conceição Moura. Ali na Fonte Mourato, Carreira, Almagreira.
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1: Diz ela como gosto dos búzios. E sei que gosta da Sandra também. Beijinhos grandes, um bom fim de semana, dona Conceição. Agora vamos ter com o nosso amigo Eduardo Pacheco. Bom dia, senhor Eduardo.
2: Bom dia, senhora Lissara. Está tudo bem?
1: Está tudo, meu amigo. Mais um fim de semana à porta e este é grande. Este
2: está
1: é grande.
2: Este,
1: mas este é grande, é diferente dos outros.
2: É, sim, senhor. Olha o tamanho. Se o apanhas com a segunda, para não há.
1: Então não é do mesmo tamanho, que a gente na segunda está em casa.
2: Esperar. Olha, não precisa de um descalço.
1: Quero mandar abraços e beijinhos.
2: Sim.
1: Para cá.
2: Em primeiro lugar, quero dar um bom dia para si e para toda a sua família.
1: Obrigada, igualmente.
2: A toda a equipa de serviço. E acabo de dizer muito obrigado a um casal que ligaram para a minha casa ontem, 8 dias depois, antes tarde do que nunca, para me desejar o aniversário.
1: Isso é verdade, antes tarde do que nunca.
2: Antes tarde do que nunca. Ainda este mês, e por me escantra, é verdade, com a mesma moeda.
1: Pronto.
2: A certas pessoas. Continuação do bom dia. Admito que a senhora já sabe, e até terça-feira, se vocês quiserem.
1: Até terça, bom fim de semana. Vamos ouvir daqui
2: okay,
1: a pouco.
2: Obrigado.
1: À festa, foi o tema pedido ali pelo nosso amigo, o senhor Eduardo. Mas, entretanto, o Cacá está connosco. E o Cacá quer mandar um abraço a todos os seus amigos. Ele hoje não vai para o ar. Manda um abraço a todos, com um bom fim de semana, não é, Cacá? E pediu-me esta, Daniel Ferreira, espreitei no teu buraco. Entretanto, a dona Ana Ferreira quer mandar um beijinho de parabéns à nossa Rosinha, que hoje faz anos. Aceita este beijinho, Rosinha.

0: A boa disposição do Daniel Ferreira. Agora vamos até aos Arrifes com neve até à porta. Bom dia, Dona Eusébia.
1: Bom dia, cara Leisa.
0: Está terrível este tempo, hein, Dona Eusébia?
1: Está.
0: Com este nevoeiro, com chuvinha. Pronto.
1: Está-me tonto.
0: É, o tempo úmido faz mal.
1: Faz mal aos ossos.
0: Aos ossos, à parte respiratória, faz mal a tudo. Quem sofre de alergias é terrível, de asma.
1: É verdade.
0: A umidade aqui em Santa Maria está acima dos 90. Aí também deve estar, porque São Miguel consegue ser mais... São Miguel consegue ser mais úmido que Santa Maria. Então, vamos mandar um bom fim de semana para estas pessoas.
1: Vamos ter, mesmo para ti, para o teu marido, para o teu querido filho, e muitas melhoras para o teu querido pai.
0: Obrigada, igualmente.
1: E para o resto da tua família, tudo em geral. E também já está a minha família, tudo em geral, para as minhas amigas e amigos de extensão. E também já está para o meu neto que está no Canadá, e para os meus netos que estão aqui. Eu não sei se o Horácio está aqui atrás. Lisa, espera um momento que
0: eu
1: aqui.
0: Eu espero. Ela foi ver se o Horácio estava. Com esta chuva, o que é que ele está a fazer na rua, Horácio?
1: Eu estava aqui na casinha.
0: Já fugiu. Quer ver que o Horácio já fugiu?
1: Horácio!
0: É típico. Horácio! A mãe está a chamar.
1: Bom dia!
0: Estava aí pertinho. Então, olha, um beijinho à Dona Eusébia, está bem? Ela passou aí o telefone depois, eu não lhe dei um beijinho. E então, Horácio, onde é que estava?
1: Estava lá atrás de um desmar.
0: Estava tratando dos passarinhos. Estavam com fome os passarinhos?
1: Um bocadinho.
0: Horácio Pipi. Olha, vamos mandar abraços para esta gente toda.
1: Exato, vá para todos os meus amigos em geral, para todos os mandamos aqui agora nos Arrifes.
0: Uhum.
1: Eu tenho uma oferta para te mandar para aí, não sei como.
0: E deve ser a geneira da grossa.
2: Não há.
0: Não, pronto.
2: Não há.
0: Pronto?
1: Eu te mando uma foto. Vais ver.
0: Não
1: estás
0: é...
1: muito baixo, não estás visto ver.
0: Não é um passarinho, é um passarinho.
2: Não. Não.
1: À vontade, com o espírito, com a coroa, com a pluma do Espírito Santo para ti.
0: Aí eu gosto, muito vontade. Obrigado. Passarinhos é que nada vivo, que eu depois de... eu sou uma desnaturada. Olha, e o fim de semana é grande. Há a festa do Espírito Santo aí na segunda-feira?
1: Vá.
0: Uhum.
1: É a tal... na roda.
0: É a tal que o Horácio estava a ajudar com o... O Lelé e com essa...
1: Lelé, já acabei.
0: Ah, a festa dele já acabou, ok, pronto.
1: Nossa, mas foi as manhas.
0: Recebi, foi dessa festa dele.
1: Sim.
0: Ah, pronto, ok. Isto vocês estão sempre em festa, por isso?
1: Aqui os arrivesamentos eram todos os dias festas.
0: Isso é muito bom. Olha, um bom fim de semana. E qual é a música que o Horácio quer ouvir?
1: Olha, exato, botei uma desgarrada para aí, para a gente fazer a corda, para o meio vizinho, que está mal a dormir ainda.
0: Vai acordar o homenzinho?
1: Fernando, aparta com o Fernando.
0: Deixa o Fernando dormir. Olha, um abraço para vocês e um bom fim de semana, está bem?
1: Exato. O tempo volta para trás.
0: O tempo volta para trás. Ok. Beijinhos grandes para vocês. Bom fim de semana.
1: Fim de semana para ti.
0: Deus.
1: Vamos para aí também.
0: Obrigada igualmente. Obrigado. Mas não está. Eu hoje li não sei onde, eu acho que foi o Vítor que colocou. Com este tempo, o melhor é começarmos a fazer.

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2: Pois muito bem, nós vamos então agora ouvir a canção pedida pelo Sr. Eduardo Pacheco. Aqui há festa. Sidónio Silva.

É isso mesmo, aqui não entra a tristeza. Sidónio Silva, aqui há festa. Estamos em véspera de fim de semana, um fim de semana um pouco maior, mais longo. Segunda-feira é feriado, é segunda-feira do Espírito Santo. A devoção ao Espírito Santo, uma devoção muito sentida aqui nos Açores. A Dona Eusébia pediu-me ao tempo, volta para trás.

0: Perdi.
1: Olá Silvia, beijinhos. Silvia Garcia, diz ela, hoje nos Arrifes há festa do Império na Piedade às 20 horas, com carne guisada. Depois vai ter a atuação do grupo Cultura Recreativo da Domingos Rebelo. Obrigado por esta atualização e pelo programa destas festas aí do Império na Piedade nos Arrifes, a partir das 20 horas. Umas boas festas para vocês.
0: Vê que até o próprio sol volta toda.
1: E hoje o descobridor tem para o almoço ervilhas guisadas. É este o prato do dia. Já a travessa tem uma saborosa pota guisada.
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1: 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Os nossos bons conselhos comerciais e vamos ter com a Dona Fátima Clemente. Bom dia, Dona Fátima.
2: Olha, bom dia, Lucélia. Bom dia a todo auditor de Vozes do Atlântico. Bom dia às minhas amigas. Um beijinho para elas todas, porque já está quase na hora, na verdade, pronunciando. Vai um grande abraço e um beijinho com muita força aos mordomos divinos e Espírito Santo da Mãe de Deus. Que cuga tudo bem, o tempo é que não está ajudando. Vai um abraço para a Sra. Maria de Sé e de Vila Franca. Vá para a Fátima Peixinho, vá para todas as minhas amigas, tem exceção. A música que eu queria ver era de uma serenata, mas leva tanto terça-feira quando tu vieres, vamos lá ver se é disso.
0: Está prometido, sim senhora.
2: Pronto, olha, vá para a Sra. Isabel, para a Sra. Ross, vá para o Cacá, para a Mimi, para o meu filho, para o Canadá, para os meus netos, para tudo o restante de família. Vá para o Iracema, para a Eunice e para a Sra. Isabel, grandes pessoas que estão no meu coração. Um grande abraço para elas. E um bom também, um bom Espírito Santo para fazer ponta gasta para elas. E vale-lhe ali um beijo muito grande para ti, que eu já estava com saudades de falar com ti.
0: Oh, e eu de falar com a Dona Fátima. Muita saudinha.
2: Sabes que eu sou uma mulher conhecida mais de uma noite de 5 vezes.
0: É verdade, já tinha saudades desta frase.
2: A verdade, os 5 vezes não tanto dá bem, agora não dá nada.
0: Nadinha, a gente não traz nada. A gente gasta
2: nada,
0: 20 euros.
2: Ali um bom fim de semana para todos. Para a Dra. Gabriela Braga, para todas as minhas amigas, para a Imana Cedo, Ana Maria Carreiro. Estão todas dentro do meu coração. Desculpe-me, ainda não posso dizer mais nomes. Está quase na hora. Um beijinho muito grande para elas todas e um bom Espírito Santo.
0: Está tudo entregue. Um beijinho.
2: Obrigada,
0: muito grande.
2: Querida.
0: Bom fim de semana. Bom. Tudo bom. E então lá para a terça-feira nós passamos a serenata. Para já, o Horácio tinha-me pedido uma desgarrada, não foi? Então vamos ouvir a desgarrada do Jorge Ferreira com o Carlos Ribeiro. É a desgarrada do Carro Preto. Já voltamos para as despedidas. Já há muitas sugestões que lhe quero dar para o fim de semana.

pronto, e o tempo está mesmo a passar muito rápido. Há pouco a Sílvia Garcia dizia que vamos ver a atuação do grupo cultural recreativo da Domingos Rebelo. Faltou um L, não faz mal, percebemos todos. Grupo cultural e recreativo da Domingos Rebelo, que vai atuar. Vai haver também pelo

Às 20, uma carninha guisada na festa do Império da Piedade nos Arrifes. Entretanto, queremos mandar beijinhos da Dona Maria do Céu Botelho, Maria do Céu do Agrião. Ela quer mandar abraços para o Horácio, para todos, bom fim de semana. Eu acho que é a música do Canarinho, do Teixeirinha, mas olha, vai ficar para a próxima terça-feira, mas julgo que é esta a música do Canarinho, Cantador. Um beijinho para si, Dona Maria do Céu, e para a sua família também. Para todos, um bom fim de semana, um bocadinho maior, segunda-feira é feriado. Entretanto, vamos relembrar que hoje há ervilhas guisadas no Descobridor. A travessa tem pota guisada. 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Relembrar que o do Fogo tem hoje uma sopa de couve lombarda com cenoura, tem misto mariense, torresmos de carne de vinha de alhos feitos na panela de ferro e há variados grelhados do dia no carvão. Estes grelhados, por encomenda. 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Olha, desejo-lhe um bom fim de semana. Relembro que há a festa de Ilho, Pentecostes. Amanhã vai haver cortejo a partir das 18 horas. Quando chegar à copeira já vão ser servidas sopas. E no dia 24, no domingo, às 10 da manhã, missa com coroação em São Pedro. E depois haverá sopas. Também este fim de semana há jantar de Espírito Santo na Copeira de Santo António, caldo da meia-noite no sábado, do sábado para o domingo, e no domingo há sopas em Santo António. Agora sim, vamos embora. A todos um bom fim de semana, um bom feriado. Na terça estaremos de regresso. Fiquem bem.

0: Bom dia, são 11 horas.
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0: cumprido uma certidão para averiguar a extensão dos casos, a atuação de mais 5 pessoas, entre elas 2 educadoras, 1 auxiliar e 2 membros da anterior direção. De recordar que durante o julgamento das 4 antigas funcionárias da creche, diversas testemunhas revelaram ter transmitido à direção anterior denúncias sobre alegados maus-tratos, mas que nunca foram tidas em conta. Questionado pelos jornalistas no final da leitura da sentença sobre a possibilidade das atuais funcionárias da instituição constarem da certidão que foi extraída, Carlos Estrela, atual presidente da Casa do Povo de Rabo de Peixe, afirmou que vão continuar ao serviço, pois não há nada contra elas. A indignação fez-se sentir na sala de julgamento, mas foi no exterior do Tribunal de Ponta Delgada que os pais das crianças vítimas de maus-tratos exteriorizaram o que sentiam com o facto de 3 das 4 arguidas terem sido punidas com pena suspensa. Por seu turno, o presidente da Casa do Povo de Rabo de Peixe considerou justa a decisão do Tribunal e lamentou que tivesse demorado tanto tempo até ser feita justiça. Recordo que, segundo fonte do Ministério Público dos Açores, a sentença vai ser alvo de recurso, mas apenas das 3 arguidas condenadas a pena de prisão suspensa.
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0: O líder do Chega Açores criticou ontem as centrais sindicais por estarem a deixar o país refém dos seus interesses a propósito das alterações à lei laboral e comparou os sindicatos a cartéis criminosos. José Pacheco falava durante uma interpelação ao governo sobre emprego e qualificação, apresentada pela bancada social-democrata, e defendeu ainda ser preciso acabar com o comunismo em Portugal, a começar pelos Açores.
2: Como é que é possível termos um país refém dos sindicatos? Como é que é possível, quando precisamos fazer uma alteração à lei laboral? Como é que é possível? Nós continuamos refém de cartéis criminosos, de pessoas que destroem a nossa terra. São autênticos criminosos. Uma coisa é defender os trabalhadores. Outra coisa é manter uma sociedade refém. E isto não pode continuar a acontecer. Temos que acabar com o comunismo em Portugal e a começar pelos Açores.
0: As declarações de José Pacheco foram contestadas pelo deputado do Bloco, António Lima, que considerou não ser admissível que o Parlamento se refira aos sindicatos com termos insultuosos. O presidente da Assembleia Legislativa de Açores aproveitou a ocasião para advertir o deputado do Chega, considerando exagerada a linguagem utilizada por aquele partido.
3: Discordar de sindicatos ou de outras estruturas é democrático. Chamar as pessoas de criminosos acho que é um exagero absolutamente, que não é tolerável, senhor deputado. Peço desculpa, não é tolerável. Nós estamos em democracia. Temos que respeitar a diferença, da mesma forma que se os sindicatos tratassem o senhor deputado ou o seu partido de um partido criminoso, o senhor não ia gostar. E, portanto, não é normal isso, esse tipo de linguagem.
0: Luís Garcia, o presidente da Assembleia Legislativa da Região Autónoma dos Açores. Ainda no Parlamento, os vitivinicultores dos Biscoitos na Ilha Terceira, do Pico e da Graciosa vão poder construir estruturas de apoio nas suas vinhas para poderem receber visitantes, como a construção de uma zona de provas de vinhos, um alpendre, uma casa de banho ou mesmo uma cobertura. A proposta do Chega foi aprovada ontem no Parlamento com os votos do partido e também dos partidos que compõem a coligação. Ontem, o Parlamento rejeitou uma proposta do PAN que previa a reconversão de veículos de tração animal.
4: A evolução moral não se mede apenas pelos avanços tecnológicos ou pela prosperidade económica. Mede-se, sobretudo, pela capacidade de reconhecer que certas práticas se tornaram obsoletas, especialmente quando confrontadas com o conhecimento científico e com a consciência coletiva sobre o sofrimento que podem causar. Falo, neste caso, da utilização de animais em veículos de tração. Uma realidade que, embora historicamente compreensível, não se coaduna com a visão contemporânea de respeito pelos seres sencientes que coabitam connosco e com as alternativas existentes. A reconversão dos veículos de tração animal não elimina a memória histórica, mas garante que esta memória não se continua a construir à custa do sofrimento animal.

0: Pedro Neves, deputado do PAN, viu a sua proposta ser acompanhada apenas pelo Bloco de Esquerda. E o Bloco de Esquerda viu aprovado um projeto de resolução que recomenda ao Governo que aplique medidas para mitigar o impacto do aumento do preço dos combustíveis no imediato e também para acelerar o processo de transição energética.
1: Em menos de dois meses tivemos aumentos brutais. O gasóleo subiu mais de 36 cêntimos por litro, a gasolina mais de 21, o gás quase 36 cêntimos apenas em maio. Perante este cenário, não há tempo a perder. É preciso agir, porque as medidas que têm sido aplicadas e apresentadas são curtas e que, para grandes problemas, são precisas medidas muito mais fortes. Por fim, há outro sinal preocupante atualmente nos Açores: o retrocesso na produção de energia renovável. Num momento como este, isso é um erro que vamos pagar caro. Aliás, já estamos a pagar. Precisamos de um plano de ação urgente, com metas, calendários e financiamento assegurado, alinhado com a estratégia regional, energética regional. E esse plano tem que ser elaborado e apresentado rapidamente. A dependência dos combustíveis fósseis precisa mais do que discursos, precisa de decisões e prazos.
0: António Lima, deputado do Bloco, viu aprovado o pedido de urgência da sua proposta, aprovado por unanimidade.
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0: A Aerogar Civil das Lajes retomou esta quinta-feira o abastecimento regular de combustível a aeronaves civis, depois de terem sido detectadas inconformidades no produto. A Aerogar Civil das Lajes acrescentou ainda que continuará a acompanhar a situação em articulação com as entidades competentes, mantendo como prioridade a segurança, a continuidade operacional e a prestação do serviço público aeroportuário. Por seu turno, a Petrolífera revelou que está em curso o apuramento das circunstâncias concretas, acrescentando que ativou de imediato os procedimentos internos de investigação para apurar as causas da ocorrência e adotou medidas para substituir o produto. A proposta de caderno de encargos de privatização da Azores Airlines propõe a venda de pelo menos 75% da companhia e impede a extinção de postos de trabalho e despedimentos coletivos durante 30 meses. Ora, o caderno de encargos proposto pelo Conselho de Administração da SATA ao Governo Regional, a que a Agência Lusa teve acesso, estabelece um modelo de negociação particular para a privatização da companhia aérea, que vai ter de ser concluída até o final do ano, segundo o plano de reestruturação aprovado pela Comissão Europeia. A venda de pelo menos 75% da empresa representa uma diferença face ao anterior concurso, que previa uma alienação mínima de 51% e máxima de 85%, um procedimento encerrado a 6 de março sem privatização, após o júri e a administração terem considerado que a proposta do Atlantic Connect Group, a única admitida, apresentava riscos inaceitáveis. A proposta de caderno de encargos, que vai ser apresentada em Conselho do Governo, o comprador fica obrigado a não proceder a despedimentos coletivos nem à extinção de postos de trabalho existentes na Azores Airlines durante um período mínimo de 30 meses e a respeitar os acordos de trabalho em vigor. O documento estabelece também as obrigações de manter durante o período mínimo de 30 meses a sede e a direção efetiva da companhia nos Açores e as rotas de São Miguel e Terceira com Lisboa e Porto, bem como as obrigações entre a região e os Estados Unidos e Canadá. O comprador fica obrigado ainda a manter o certificado de operador aéreo na Azores Airlines durante o tempo mínimo de 3 anos. O caderno de encargos sugerido define uma nova fase inicial para a qualificação dos interessados, uma segunda fase para a apresentação de propostas não vinculativas e uma terceira fase para a apresentação de propostas vinculativas, prevendo também a possibilidade de existir uma fase eventual de negociação final. Recordo que todo este processo vai ser acompanhado por um supervisor independente, o economista Augusto Mateus, que presidiu também ao júri do anterior concurso de privatização. Ainda neste âmbito, o Conselho de Governo aprovou o início do procedimento de alienação da totalidade do capital social da SATA Handling, determinando que a SATA Holding desencadeie com a maior celeridade todos os atos preparatórios, instrumentais e necessários à sua concretização através de um processo de negociação particular. O Governo estabelece um conjunto de orientações claras ao Conselho de Administração da SATA Holding, nomeadamente no sentido de assegurar que o procedimento decorra de forma aberta, transparente e não discriminatória, com definição prévia em caderno de encargos a submeter à aprovação do Conselho do Governo das condições essenciais da alienação. Foi igualmente determinado que o processo salvaguarde de forma inequívoca os interesses estratégicos dos Açores, incluindo a continuidade da prestação dos serviços de assistência em escala em todas as ilhas e a proteção dos direitos dos trabalhadores em conformidade com o enquadramento legal e os instrumentos de regulamentação coletiva aplicáveis. O Conselho do Governo definiu ainda que o procedimento será acompanhado por um supervisor independente e que as secretarias regionais, com tutela financeira e setorial, exercerão poderes de orientação e acompanhamento permanente, cabendo ao Conselho de Administração da SATA Holding assegurar a condução do processo e submeter a decisão final de alienação à aprovação do Governo Regional.
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0: O Decreto Legislativo Regional que cria a Rede de Cuidados Paliativos na Região Autónoma dos Açores para melhoria da qualidade de vida e bem-estar das pessoas em situação de sofrimento foi hoje publicado em Diário da República. Segundo o diploma que entra em vigor amanhã, os cuidados paliativos assumem-se hoje como um direito humano e representam uma área de desenvolvimento técnico fundamental nos sistemas de saúde, sendo, como tal, um imperativo ético organizacional. A rede de cuidados paliativos na região, que deve estar plenamente operacional no prazo máximo de 24 meses após a entrada em vigor do diploma, constitui parte integrante do Serviço Regional de Saúde e vai funcionar no âmbito do Departamento do Governo Regional com competência em matéria de saúde. Os cuidados paliativos são prestados pelas entidades pertencentes ao Serviço Regional de Saúde, nomeadamente hospitais e unidades de saúde de ilha. A rede de cuidados paliativos dos Açores tem como objetivo global a prestação de cuidados paliativos a pessoas doentes que, independentemente da idade e patologia, estejam numa situação de sofrimento decorrente de doença grave ou incurável, com prognóstico limitado e em fase avançada progressiva. O número de utentes em lista de espera cirúrgica nos Açores manteve-se acima dos 13.400 em março, voltando a ser superior ao registado no mesmo período do ano passado, apesar de uma ligeira descida face ao mês de fevereiro deste ano. Ora, no final de março estavam inscritos para cirurgia 13.465 utentes nos Açores, mais 1.204 do que no mesmo mês de 2025, de acordo com o Boletim Informativo Mensal da Unidade Central de Gestão de Inscritos para a Cirurgia dos Açores, desde maio de 2023, que o número de pessoas a aguardar por uma cirurgia nos Açores é superior ao registado no mesmo período do ano anterior. Ainda assim, neste mês, o número de inscritos registrou uma ligeira descida face ao mês anterior, à semelhança do que já tinha acontecido em fevereiro. O Hospital do Divino Espírito Santo, em Ponta Delgada, era o que apresentava mais utentes a aguardar por uma cirurgia, 8.957 no final de março. O Hospital da Horta, 1.410 inscritos, apresentava mais 78 utentes em espera do que em março do ano passado, enquanto o Hospital da Terceira contabilizava 3.098 doentes inscritos, mais 57 do que no ano passado. No final de março, os açorianos aguardavam em média 486 dias, cerca de um ano e quatro meses, por uma cirurgia, mais 30 dias do que no mesmo mês, mas em 2025. Nas três unidades de saúde, o tempo médio de espera estava acima dos tempos máximos de resposta garantidos regulamentados, que prevêem que uma cirurgia com prioridade normal seja realizada no máximo em 270 dias. Em 2025 foram operados cerca de 13 doentes com obesidade na Unidade de Tratamento Cirúrgico de Obesidade e Doenças Metabólicas do Hospital de Santo Espírito, na Ilha Terceira. Estes doentes integram um universo de 382 utentes que são acompanhados naquela especialidade, oriundos das ilhas dos grupos Ocidental e Central. Ana Isabel Santos, da Rádio Atlântida.
3: A informação foi avançada por Marília Vaz, coordenadora daquela unidade. A especialista adianta que desde 2021, ano em que o Hospital Terceiro Ensino iniciou a atividade operatória, já foram intervencionados 82 doentes. Atualmente 300 pessoas aguardam por cirurgia, embora a médica alerte que nem todas terão indicação para chegar à operação.
4: No entanto, salvaguarde que nem todos os doentes poderão chegar à fase da cirurgia. Este é um circuito onde, obviamente, todos os doentes que estão inseridos nesta unidade têm critérios para serem operados, mas é preciso averiguar a vontade deles e a motivação para alterarem os hábitos de vida saudável, ou seja, só são operados os doentes que querem e que conseguem alterar os seus hábitos de vida, e aqueles que com isto não conseguem perder o peso, sim, são os doentes que chegam à cirurgia. Agora, os doentes que não estão motivados para alterarem os seus hábitos de vida, que mantêm hábitos alimentares que não são saudáveis, que não querem fazer a prática de desporto, ou seja, que não estão dispostos a combater este desequilíbrio que existe entre a ingestão de calorias e as calorias gastas, esses depois acabam por não ser elegíveis.
3: Em vésperas do Dia Nacional da Luta contra a Obesidade, a médica cirurgiã revelou que do total de utentes operados, 72% são mulheres e 98% são homens. Marília Vaz refere que a patologia tem maior prevalência no sexo feminino, principalmente nas faixas etárias mais avançadas, devido a fatores hormonais, metabólicos ou sociais. A especialista adianta que tipo de operações é que são realizadas naquela unidade e qual a mais frequente.
4: Muita gente já ouviu falar, com certeza, no sleeve gástrico ou manga gástrica. Esta cirurgia é uma cirurgia em que 80% do estômago é removido, e esta é uma cirurgia que representa o que é o componente restritivo, ou seja, o estômago passa a ser um órgão muito mais estreito, em que quando a pessoa come acaba por ter uma saciedade muito mais precoce do que tinha anteriormente e acaba por comer muito menos. O componente hipoabsortivo ou malabsortivo é quando nós alteramos a anatomia de tal maneira, fazendo um bypass na zona de absorção dos alimentos, e que vai atuar, lá está, na diminuição da absorção das gorduras. Em todo o mundo, o que é mais realizado é o sleeve. Nós aqui temos feito mais o bypass, porque o bypass tem um grande impacto nos doentes diabéticos, e nós temos uma grande percentagem de doentes diabéticos. Logo, a cirurgia que mais realizamos é mesmo o bypass.
3: O Dia Nacional da Luta contra o Cancro assinala-se amanhã e visa sensibilizar a população para esta doença crónica, promover hábitos alimentares saudáveis, incentivar a prática regular de exercício físico.
0: Ana Isabel Santos, da Rádio Atlântida, a colocar um ponto final nesta edição do Informação Açores. Boa tarde e bom fim de semana.
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assim após 25 minutos depois do sinal do meio-dia. Olá, boa tarde, eu sou o Paulo Renato, vou estar aqui na vossa companhia neste princípio de tarde, neste dia de primavera. Só que a prima chegou, a ver esta não está fácil de chegar. E assim, música calma para o vosso almoço. Obrigado mais uma vez e continuação de uma ótima tarde.

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presença nesta segunda hora desta emissão de sexta-feira. Até o sinal das 14, recordar a viver. Então, para todos, continuação de uma ótima tarde. Obrigado pela vossa companhia. Eu sou o Paulo Renato. Bom visto, música, maestro.

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o sentido das palavras, um olhar mais positivo sobre a vida. Eu conheço alguém que vive uma vida tranquila e harmoniosa, perdendo o seu tempo a julgar e a querer viver a vida dos outros. Muitas pessoas vivem mais a vida dos outros do que as suas próprias vidas. Isto provavelmente acontece porque têm medo de arriscar, de enfrentar os seus problemas e principalmente de se confrontarem consigo próprias. Muitas pessoas precisam de controlar e viciar a vida dos outros para que possam preencher o vazio das suas próprias vidas. Controlam de uma forma inteligente e subtil, fazendo passar a ideia que só querem ajudar. Mas se a pessoa que controlam por qualquer razão decide libertar-se, ficam muito magoadas, envoltas num sentimento de ingratidão. Uma coisa é preocupar-nos com os outros. Outra coisa é intrometermos nas suas vidas sem que sejamos solicitados para o fazer. Pense nisto e seja feliz.

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0: 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São 22 horas.
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Olá, muito boa noite. Bem-vindos a mais uma emissão do programa Muito à Frente. Como habitualmente, às sextas-feiras, aqui na antena do Asas do Atlântico. Das 10 à meia-noite, com Zé Amaral, nesta emissão 613.

emissão para 22 de maio de 2026, aqui na antena 103.2 FM e nas plataformas digitais através de www.asasdoatlântico.pt. Fique connosco para acompanhar-nos nesta emissão.

em Low Profile com este tema dos LTJ Experience and Doos. Do álbum Deep Ink of a Groove, o tema Infiltrator.

aqui, já se viu o som ambiente, recomendo que façam o mesmo, as colunas aguentam, não tenham dó. Work Dead Body no alinhamento com Rodney Hunter. Seis um treze, emissão, esta na noite com participação especial de Carina Freitas, nos vai trazer algumas revelações sonoras.

nomeações para Grammy. Início de carreira na onda hip hop. Rodney Hunter. Aqui com o álbum Hunter Files. Mais à frente, Never Alone, estreia. E depois Arctic Monkeys.

aproveitando esta onda, já com tendência mais rock, é por aí que vamos, esta segunda hora, agora com 15 minutos depois das 23, 6:13, My Reflection, Almost Alive, muito à frente.

A voz de Paul Rodgers aqui a dar luz a este tema dos velhos Bad Company. Foi arriscado agora esta. Velhos, pois. How about that?

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Agora com 23 e 23.

Estreia absoluta deste tema recém-descoberto, Hide Machine, Stella's Bassman, que tem mais um tema, Pepper, Jenna Harmer. E eu que dizer desta, aqui ao vivo, Shoot to Thrill. Em 91, AC/DC. Falando neste tema, Rock Classics ao vivo, 13 de junho, sede dos Motards, Vila do Porto. Pronto, está feita a publicidade.

Revisitando os AC/DC nesta edição, recuperando o velho rock dos anos 70, aqui interpretado ao vivo já em 91, mas com a banda completa.

iniciamos a descida. Passo final desta edição 613. Aqui com os Beatles. Do álbum Sgt. Pepper's. E o tema Let It Be.

plena descida para o final desta edição com Pink Floyd, Comfortably Numb do The Wall, a excelente e sempre arrepiante guitarra de David Gilmour. E por falar em guitarras arrepiantes, Joe Bonamassa com uma voz ainda mais arrepiante, Beth Hart, I'd Rather Go Blind.

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1: E agora temos aqui um problema grave, porque o programa está mesmo a acabar, edição 613, mesmo no final, e o tema é bom demais para ser cortado, para ficar a meio. Dois minutos para o final desta edição. Foi um gosto enorme estar na vossa companhia e selecionar e ter o contributo da seleção musical de uma ouvinte assídua. Colaboradora que não quer fazer rádio. Um desperdício, tem excelente voz. Votos de um excelente fim de semana. Então fiquem na companhia do Asas do Atlântico para mais uma noite musical. Na semana cá estaremos. Esta foi a edição 613 com o Zé Amaral, das 10 à meia-noite. Muito à frente sempre. E um grande abraço. Até para a semana.

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